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0: 21h07.
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Muito boa tarde a você, ouvinte. Estamos chegando mais uma vez aqui na Rádio RFM para mais uma edição do programa Só Brasil. Hoje, 10 de outubro de 2026. Zé Aparecido por aqui, tocando sempre as melhores para você. Boa tarde, seja bem-vindo conosco. Sabadão, sabadão, dia de muita música, de muita alegria junto com você. 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WhatsApp 997995800 para você participar com a gente. Liberado para você aí, WhatsApp, viu? Muita gente bacana por aí, né? Pessoal ligadão aí com o José Aparecido, hein? Que bom. Eu fico muito feliz, viu? De saber que vocês estão com a gente, viu? Que bom, né? Maravilha. Lembrando que dia 7 próximo passado, minha esposa, a Maria do Carmo Frederico, completou aniversário. Parabéns, felicidade, tudo de bom para você. Que Deus te dê muitos e muitos anos de vida e felicidade, viu? Maria do Carmo Frederico. Vamos começando com a primeira agora. Mas vamos aí cumprimentando a diretoria da rádio também, o Chico Rebete, também o nosso amigo aí, né? O Natan. Ao Natan, um abraço. Também o Davi, o Se Família. A dona Maria Célia, a esposa, né, do Chicão, tá lá também. A Naira, a Mônica, um abraço para todos vocês aí. Alô, Getúlio Ferraz, um abraço, boa tarde.

0: grandes sucessos aqui da Rádio R pra você. Hoje tem festa de Nossa Senhora Aparecida, a missa, o terço e a missa, quermesse e o show lá com o... Tem lá a rapaziada cantando, né, hoje à noite lá. Tem aí o Sérgio Matias e Banda, né? O Sérgio Matias e Banda cantando hoje lá. E tem também, vamos ver o que tem aqui. E tem, nós temos aqui também o projeto Oficina de Balé. Tudo hoje, viu, gente? Ouvimos três músicas maravilhosas aí, que vocês curtiram aqui no Só Brasil. E vamos de mais aí um intervalo e voltamos já já com muito mais.
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0: Muito bem, o programa Só Brasil, tocando as melhores para você. Você está ouvindo aí a programação e nós estamos aqui trabalhando para você, né? Estamos com um probleminha técnico aqui, a gente vai tentar resolver da melhor forma possível. Não está muito fácil não, mas vamos tentando resolver aqui o problema técnico. Você vai ouvindo, enquanto isso, você vai ouvindo música aqui no Só Brasil, com toda certeza, viu? Fique ligado aí, sempre com a gente aí.
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0: Muito bem, estamos aqui, estamos com a programação no ar para você. E você fique ligado aí, viu? Fica aí, ligadinho aí com o José Aparecido, certo? Fique ligadinho, curtindo aí a programação.

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Mandar um abraço, uma boa tarde para a Zenaide, ouvindo a gente, obrigado a vocês que estão ligados sempre com a gente, acompanhando a programação. Ligado sempre com a gente também, que está lá da família Sgariboldi, o pessoal sempre ligado, obrigado, hein? Também sempre acompanhando a gente, a Rosana e o Carlinhos Caçaniga, está sempre ligado com a gente aí, viu? Sempre ligadinho com a programação. Vamos de mais um sucesso para você. Mais uma música para você conferir aqui, junto com a gente.

0: Muito bem, olha aí, nós estamos aí com a programação um pouco diferente devido aí a um problema técnico, mas vamos prosseguindo. Quero lembrar que hoje tem a festa de Nossa Senhora Aparecida com Sérgio Matias e Banda. E também o projeto, né? Projeto da Oficina de Balé. E a gente vai de mais um sucesso aí. Vamos tocando aqui a programação da melhor forma possível, né? Estamos tentando resolver.
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É a Anitta cantando bonito aqui na programação, hein? Anitta cantando chique demais, olha que bom, né? Maravilha. 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Você que está no site aí acompanhando também, o meu boa tarde para vocês de outros estados, que está em 107.9, a rádio comunitária de Rafar, para Rafar e toda a região. 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Olha, eu quero mandar um abraço, tá ouvindo a gente, o Barbosa, tá ligado com a gente, obrigado aí pelo carinho, viu? Todas as tardes aí, ouvindo a gente, o Juliano também acompanhando a programação, muito obrigado. Vamos agora de As Marcianas, Vou Te Amar Na Minha Cama, é o nome do sucesso que vamos ouvir agora.

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Agora são 17 horas mais 14 minutos em Rafar. Boa tarde lá pro Júnior. O Júnior, ele que mora aqui em Rafar, sempre ouve a gente, né? É, obrigado. É, também o Davi Macchioretto, a Daniela, toda a família, sempre acompanhando a gente, né? Obrigado. Obrigado aí pelo carinho. A todos vocês, todos vocês. A festa continua hoje. Festa de Nossa Senhora Aparecida. Vocês não podem perder, viu, gente? Vocês não podem perder a festa de Nossa Senhora Aparecida, que tá bombando. É, tá uma maravilha, viu? Confira aí. Tá bombando a festa de Nossa Senhora Aparecida. E tem shows para vocês, viu, gente? Tem shows para vocês conferirem aí na festa de Nossa Senhora de Aparecida. Hoje tem aí o Sérgio Matias, né? É, Sérgio Matias e banda. Ele canta hoje, no dia 10 do 10. Então tá aí Sérgio Mati Bandas, e também tem o projeto Oficina de Balé para você conferir. Amanhã tem Ronil Rodrigues e Walter Bolinha e Zé Rico também, né? E tudo isso amanhã. Então não perca não, hein, gente? É, e tem o coral Sementes da Fé. Amanhã tem terço, missa, todos os dias. Só Brasil tocando as melhores, 17 e 16. Vamos, meio improvisado, mas atendendo. E o site está no ar, viu, gente? O site está no ar aí, www.radiorfm.com.br. Um abraço ao Magrão, a Tita ouvindo a gente também, na cidade de Rio das Pedras. Alô, Leonardo, Leonardo Felipe, tá ouvindo a gente lá em Rio das Pedras. Obrigado, hein? Obrigado mesmo. O Bravana, aonde isso vai dar? Nós vamos conferir agora essa chegando pra você aí, ó.

Muito bem, nós estamos aqui com a programação. Vocês curtiram aí as boas músicas aqui na programação, hein? Que bom, isso é bom demais. Pessoal ligadinho com a gente, acompanhando a programação. E eu fico muito feliz, viu gente, de vocês estar com a gente aí, acompanhando o programa Só Brasil. Você pode também estar participando aqui com a gente também e pedindo a sua música, que eu toco para você com toda a certeza, viu gente? Então, são 17h23, 17 horas, 23 minutos.

Muito bem, que bom, Solteiro Não Trai, Gustavo Mioto aí, né, a música bacana, bonita. Cleonice é Ferreira, ela está ouvindo a gente em Guaíra, hein? O site está mandando para lá. Obrigado, Cleonice, obrigado. É, o pessoal acompanhando a gente em todos os lugares aí, isso é bom demais. 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Que maravilha. Vamos de mais um sucesso? Estamos aguardando aí o técnico, né? Vamos de mais um sucesso chegando. E nós já vem com a programação normal para vocês.

0: Muito bem, a programação tá mais ou menos bom agora. Quero agradecer a Júlia, passou por aqui, deu uma força para nós e tá tudo certinho por aqui agora, né? Um abraço, Júlia, tudo de bom para você, hein? Deus que te abençoe, de verdade, Deus te abençoe mesmo. Deu uma forcinha aqui para nós e tá tudo sendo resolvido agora. A internet virando, tudo certinho, obrigado, Deus.
1: 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Hora certa. 17:33.
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1: Hora certa. 17:33.
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0: Muito bem, a Rádio Boa levando as melhores pra você. 17:37 agora. 17:37, você vai pedir na sua, eu toco pra você, viu? Vai pedindo a sua música, vai solicitando e nós vamos atendendo. Vamos na sequência para mais um apoio cultural e voltamos já já com muito mais.
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0: 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Nós vamos mais um apoio, voltamos já já com tudo para você aí.
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0: continua assim. Lindo.
1: Obrigado, obrigado.
0: O Brasil te ama, viu?
1: Ô, rapaz, o Brasil ama vocês, que é isso. Bem, muito obrigado demais pela presença de vocês,
0: valeu,
1: viu?
0: Valeu, gente.
1: Tchau, gente. Valeu, uma salva de palmas aí, gente.
0: Olha aí, Luan Santana e a participação do Zezé de Camargo Luciano, Amor Distante, Inquilina Violeiro. Música boa, música de qualidade para você, conferindo sempre aqui na RFM. A Sônia Assis, lá no bairro é, ali, saindo para Mombuca, né? Tá ali ouvindo a gente, né? Santa Dávila, né? Tá ligado, obrigado, já sinalizou por aqui. Juliano Oliveira, a esposa Silvana, também ligado com a gente. O Fábio Alexandre, ele é de Elias Fausto, está ligado com a gente. Motorista, hein? O Wanderson Fau, alô Wanderson, está longe, o Wanderson está longe, está ouvindo a gente também, obrigado. Quem mais está com a gente? O Josimar do Sítio São Pedro, a Ana Maria, minha sobrinha, também ligada. Alô Renilson, lá em Mombuca, e toda a família curtindo a gente. O Gustavo também ligado com a gente. Godoy motorista ligado. E também, quem está com a gente? É meu genro, ele está longe sempre e acompanha a gente. Hoje ele está aqui no bairro Porto Alegre, hein? O Álvaro Eliseu, também tem o Álvaro Eliseu, está lá também a minha filha Tatiana e o pequeno Isaac. Ele pediu, Negrinho Parafuso.

Muito bem, essa foi lá pro Álvaro Eliseu, meu genro, caminhoneiro, hein? Ele que curtiu essa música bonita, gosta de boa música, né? Tá lá a Tassiane, tá lá também o Isaac. A próxima a gente vai tocar pra Beni, lá de São João Batista. Ela gosta de Gustavo Lima, hein? Gosta de Gustavo Lima. A Beni tá lá no São João Batista e gosta de boa música também. É, curte muito Gustavo Lima, Alô Beni, toda a família, pessoal de São João Batista, Ismael Sanches também, tudo que eu queria, Gustavo Lima chegando, Beni pediu e vai ouvir.

0: os grandes sucessos desfilando sempre por aqui na programação. 997995800. Participe conosco. Alô Sabiá, tá sempre ouvindo a gente, e a Silvana também. Alô Caburé, um abraço, tá lá ligado com a gente, tá acompanhando o Caburé e família, tá ligadão aí com o Zé Aparecido também. Obrigado aí pela audiência. Sempre vocês aí, hein? Parte.
1: Alô, Rafa de Região.

Muito bem, a festa de Nossa Senhora Aparecida continua. Hoje Sérgio, tem o terço, a missa e depois a quermesse. Sérgio, Matias e banda hoje, hein? E o projeto, projeto Dançante Balé, né? Dançante Balé. Hoje também, né? Então vamos mais uma música para você.

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1: Boa tarde, irmão, irmã, você que está nos acompanhando pela rádio RFM de Rafar. Que graça, que alegria estar com você. Neste momento da tarde, vamos agradecer ao Senhor por tudo aquilo que Ele tem nos dado durante todo este dia. Somos seus filhos e como um bom pai, como pai que acolhe, que perdoa, o pai que acompanha, Ele tem nos dado muitas coisas. Então neste momento, que seja um momento de agradecer. Pelas mãos de Maria, apresentemos ao Senhor todos os nossos agradecimentos do dia. Desde o momento em que acordamos, até este momento de agora. Saibamos ter um coração grato, um coração cheio de generosidade. Então pelas mãos de Maria, agora, junto com Nossa Senhora, rezemos todos juntos uma Ave Maria, agradecendo ao Senhor pelo dom do nosso dia. Ave Maria, cheia de graça, o Senhor é convosco. Bendita sois vós entre as mulheres. Bendito é o fruto do vosso ventre, Jesus. Santa Maria, Mãe de Deus, rogai por nós, pecadores, agora e na hora de nossa morte. Amém. Amado irmão, amada irmã, receba agora, pela intercessão de Nossa Senhora, a bênção de Deus Todo-Poderoso e Rico em Misericórdia. Que esta bênção repouse sobre a tua casa, sobre a tua família, sobre a água que agora está à frente do teu rádio, este sal que você colocou também para ser abençoado, exorcizado, objetos, que a bênção de Deus repouse sobre os doentes da nossa comunidade, sobre todos aqueles e aquelas que estão afastados

0: vida com Deus, que esta bênção de Deus te fortaleça. Ele que é Pai, Filho e Espírito Santo. Amém. Um forte abraço, que Deus abençoe e excelente noite a todos.
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Muito bem, ouvimos, é um momento de reflexão, da Ave Maria, né? Olha aí, a festa de Nossa Senhora Aparecida continua hoje, dia 10, hoje temos aí, né, todas as, o que acontece na festa hoje, nós temos aí dia 10, é o Santo Terço, a Santa Missa, quermesse, com Maria Mãos Santo Terço, Santa Missa e Quermesse, com Maria, mãos que doam, chamados à missão, né? Olha aí. E na sequência, Sérgio Matias e Banda, e também o projeto Oficina de Balé. E amanhã a festa continua, com shows também amanhã, hein? Ronil Rodrigues, Walter Bolinha e Zé Rico Capivariano. E o Coral Sementes da Fé também. Isso amanhã. Então vocês fiquem ligados, fiquem aí atentos aí, que a festa não parou não, viu? Eu até o alô do ouvinte aqui, o ouvinte que está ligado, que está participando aqui junto com a gente, tão ligado em toda essa região, essa imensa região, pessoal, acompanhando a gente. Eu só tenho que agradecer a vocês por estar sempre ligado conosco, né? Eu quero mandar um abraço a Maria Santos, a Santinha, ouvindo a gente, obrigado. A Maria do Carmo Mendes também, com a gente. É, e também tem a Maria do Carmo, Frederico, né? Minha esposa, tá ligadinha também, sempre curtindo. Quem mais? O Evandro, ele que é comerciante, né? Tá aí ouvindo a gente. Obrigado, Evandro. É, motorista Valde, o Valde motorista. Alô, Valde, Valde, sim, um abraço. O Orival e a esposa Luísa também ouvindo a gente. Meu filho Fábio, obrigado por acompanhar o programa. Otacílio Segurança, um abraço, namorado do Sol. Leonardo Felipe em Rio das Pedras. É, e o papai Manoel, um abraço, obrigado. O Matheus, tá ligado com a gente, meu neto, a Milena. A Valéria, lá no São João Batista. Obrigado, Valéria. Alô, Natan. Natan também está longe, né? Está trabalhando, mas está ligado com a gente. Está acompanhando. Quem mais está com a gente aqui? Pessoal da padaria Brito, obrigado. Everton Cabeça. Alô, Everton Cabeça. A Luzia, ela que mora aí, não. Próximo da 101 aí, né? Toda a família ligada. A Raquel, o Chico e também o João Paulo, filho João Paulo, Tiago Camargo, o Juliano Rossi, a Beni lá em Rondônia. Alô, Rondônia, um abraço, estão ligados. Motorista Manuel, o Theo, o Carlinho Caçaniga, a Rosana, tá ligado. Alô, Carlinhos, tá acompanhando a gente, tá ligado com a gente, Carlinhos, isso é bom demais.

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2: 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Hora certa.
3: 18 horas e 13 minutos.
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2: Hora certa. 18 horas e 18 minutos.
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0: Muito bem, a Rádio Boa levando as melhores pra você, o programa Só Brasil. Quero todo mundo, com todo mundo, na festa de Nossa Senhora Aparecida hoje. Legal, hein? Todo mundo vibrando lá com Sérgio Matias e banda. É, que bom. Olha, lembrando que no dia 12, olha, preste bem atenção. Vamos dando uma paradinha aqui no nosso fundo musical. No dia 12, último dia, tem o Santo Terço na Capela de Santo Antônio às 12 horas, hein? Às 16h30, carreata saindo da Capela Nossa Senhora Aparecida, seguida de coroação da Santa Missa. E a quermesse às 20 horas aqui na Capela de Nossa Senhora Aparecida, com mais artista por aqui. Vai chegando aqui o Caio Ferraz e o coral da Juventude. Caio Ferraz, alô Caio, e o coral da Juventude. Festa de Nossa Senhora de Aparecida.
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0: Todo mundo pra festa, amanhã tem o almoço. Você que participou poucas vezes, motivo de chuva ou por outros compromissos, amanhã tem o almoço, R$65, né? Que você pode levar pra sua casa Marmitex, viu? R$65, bem surtido pra você. Ajude a festa!

0: Muito bem, seu sábado começa aqui na Rádio RFM. E o Zé Aparecido está sempre por aqui, todo sábado, tocando as melhores. Quero mandar um abraço ao meu amigo Seno, Rafinha, eles que são de Sumaré, ali em Hortolândia, né? Também ao Juninho, também a Fran, né? Ela é americana, ao Paulinho. Mandando um abraço a todos vocês de coração. Alô, Paulinho, forte abraço, tamo junto, hein? Sempre junto, sempre ligado aí, um com o outro aqui, antenado. Um abraço ao Milton, ao Mauro, da MM Souza, Turismo, toda a família sempre ligado. Alô, Juninho, Maurinho, Maurício, tá todo mundo ligado. Adriana também ligada. O Marquinho, um abraço, Marquinho. É, ele sempre manda um abração aí pra minha esposa Mar, né? Alô, Marquinho! A Mar tem muita amizade aí com o Marquinho da MM Souza. Um abraço, tudo de bom pra você. Olha quem tá ligado com a gente também. Quem tá ligadinho é o Anderley, motorista lá da cidade de Rio das Pedras. Alô, Anderley, um abraço. O Júnior da Raiz também com a gente. Alô, Pedro, alô, Josias. Alô, Vitalina, boa noite. Ele, Gesso Bergantão também. A Aline, a Márcia, tá acompanhando a gente. Alô, Márcia, obrigado. Quem mais? Quem mais? É, o Reginaldo Mota, ele é comunicador de rádio também. Alô, Reginaldo Mota, um abraço, tudo de bom. É, Cleonice Ferreira, lá no Paraná, tá ligado conosco, um abraço. Beto Sali, é, ele está na Bahia, né? Alô, Beto Sali, um abraço. A Bene, lá no São João Batista, obrigado. A Maria Eugênia, mora aqui na Popular. A Miriana, minha sobrinha, um abraço. Alô, Adilson, ele é motorista, mora em Hortolândia, trabalha conosco. Alô, Hortolândia, alô, Capivari, todo mundo ligado. Davi Maquioreto, tá aqui o seu nome, hein, Davi? Tá aqui, tá ligado com a gente. A Ivani Bordini, alô Ivani, alô Gian, um abraço a rapaziada legal aí, hein? É, eles são cantores, hein? Gian e o Renan, um abraço, um é locutor, outro é cantor. O Daniel, tá ouvindo a gente, a Luciana Rossi, obrigado, obrigado. Todo mundo ligado e vamos de Milionário José Rico.
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Muito bem, música boa, música boa. Estamos em outubro, 10 do 10, né? 10 do 10, estamos no décimo mês do ano. Daqui a poucos dias aí, termina o ano. Olha, dia 12 é dia de Nossa Senhora Aparecida, dia das crianças, feriadão, né? Parabéns a todas as crianças e a Nossa Senhora Aparecida que proteja todo mundo, né? Não só do Brasil, mas do mundo inteiro, porque ela é mãe de Jesus Cristo, ela foi a mãe de Jesus Cristo, e todo mundo teve uma mãe, e todo mundo ama a sua mãe, né? Com toda certeza. Então, salve a rainha do Brasil, Nossa Senhora Aparecida, 18h32 agora, 18h32. Eu tenho um pedido aqui, pedido muito legal. Eu toquei muito essa música quando eu trabalhei lá em Capivari, na Alternativa, né? Toquei essa música, voltei a tocar, o pessoal tá pedindo muito. Inclusive as rádios locais aqui também estão tocando, hein? Mas eu toquei aqui já faz uns 15 dias. Essa música, Meu País, Zezé de Camargo e Luciano.

Muito bem, música linda demais, Zezé Di Camargo e Luciano, meu país, lindo, hein? Mas eu tenho mais pedido por aqui, a Zenaide pediu uma música, e tem boas recordações, ela pediu uma música, Preciso Te Encontrar, ela disse que é uma das primeiras do Rick Renner, né? E eu até não toquei essa música ainda aqui, mas vou atender o pedido da ouvinte.

pedido do ouvinte. E a gente sempre está tocando as melhores para você. Volto já já. Ah, entrou mais música, né? Achei que era o apoio. Mais música chegando.

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3: 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Hora certa.
4: 18:45.
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Gaspar. Um abraço, família. Quem mais tá por aqui? O Acleonice Ferreira, Edna Custódio Capivari, tá ouvindo nós, alô Edna. Silvana Cirvula, ela que ouve a gente lá no Rio Grande do Norte, São Paulo de Ponto G. A Zilda Moraes e o Edson também ouve a gente no Santa Teresa d'Ávila. Éder Poteche, Claudemir Rosa, é o Biola. Abraço a família. Adilson Rosário, motorista, um abraço. Aí do bairro Moreto, a Josina Lopes. Tudo de bom, ela e o Pica-Pau. Tá ouvindo a gente? Quem mais? Paulo Zani, Valdemar Domingos. Valdemar Domingos é o Zé Rico Capivariano, que amanhã ele está aqui na festa, hein? Um abraço, galera. Tânia Oliveira, aí do bairro Padovani. Neuza Ponce, Lourdes Fornel. Também a Ariane Gonçalves e Edinaldo Santos. Doutor Maurílio. É, alô, doutor Maurílio. E a Divina, um abraço. Boa noite. O Ju Rossi com a esposa. Também ligado, tá por aqui. A Valda Soares. Alô, Valda. Quanto tempo não vejo a Valda. Tá acompanhando a gente, né, Valda? A Zenaide Bugraim. E a Adilson Messias, um abraço. Adilson Messias, tá ligado com a gente também, né? Juntamente com a esposa. E o Edson Silva. Alô, Edson. É cantor o Edson, né? Mora na Morada do Sol. Conhecido como Padre. Alô, Edson, um abraço, família. A Vanessa e Daniela também estão ouvindo a gente. Cantoras também, né? Cantoras. E o Rosentino Carvalho. Quanta gente bonita junto aí com o José Aparecido. E vamos de uma música? Mais uma chegando para nós finalizar.

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0: Muito bem, o programa Só Brasil chega ao final. Agradeço a Deus por mais um dia estar aqui com vocês. Espero vocês na festa, a festa de Nossa Senhora Aparecida. Que Deus guarde todos nós. Com toda certeza, teremos um maravilhoso domingo, um ótimo feriado. E a paz de Jesus em todos os lares. Um abraço. Sábado que vem eu volto, se Deus quiser, com mais um Só Brasil. Tchau, tchau.
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0: 20h38.
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Boa noite, povo querido da cidade coração, a cidade de Rafar. Boa noite, povo querido da cidade de luz e poesia, Capivari. É uma imensa satisfação mais uma vez na comunicação aqui pela RFM da cidade de Rafar poder estar começando junto com todos vocês aí do outro lado do alto-falante do seu fone de ouvido mais um programa Rock Brasil. Rock Brasil que também não deixa de tocar músicas internacionais por aqui e todos os tipos de ritmos. Eu, Ricardo Camargo, homem do Escort Preto Rob 94, quero convidar todos vocês que já no começo do nosso programa seguirmos juntos, nos dê esta carona e tenho certeza que nós vamos aqui, eu na frente dos botões e o meu companheiro microfone, as duas máquinas ligadas em 100% digital, sistema todo computadorizado para oferecer a melhor qualidade do rádio. É sábado, sábado, sábado. E sábado, mais ou menos nesta hora, depois das 20 horas, fique ligado, pois o programa Rock Brasil começa, levando a todos nós, a mim também, que eu sou o ouvinte número 1. Eu escuto também, eu curto também, eu me divirto como vocês também, aqui, na locução, na técnica, na programação, em tudo. Estaremos juntos então, aproximadamente até às 10 horas da noite, ou um pouquinho mais, porque a noite é nossa, já há 13 anos no ar. Obrigado, Rádio R. Obrigado, querido ouvinte. Obrigado, querida ouvinte. Hoje, a internet está bombando, está funcionando. A rádio está bombando, está funcionando. Tudo está funcionando. E se tudo está funcionando, nada melhor do que a trilha sonora da nossa noite, do nosso final de semana. Fique com a gente. A partir de agora, o programa Rock Brasil está no ar. E vamos, claro, comemorar o mês de outubro. E o professor Adalésio vai cantar pra gente abrindo a nossa programação deste sábado. Falaremos muito mais, conversaremos muito mais. Professor Adalésio, o outono já chegou. E a música da primavera, vamos começar muito bem. A nossa programação de hoje, fique ligado. É o programa Rock Brasil que está no ar.

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2: Começou!
3: Olá, amiguinhos! Como é que vocês estão? Tá tudo bem? Oh, as folhinhas estão a cair. Oh. Já chegou o outono.